0: Vamos esperar, tanto que a sua comissão aprecie o que nós entregamos.
1: O Gino Carneiro é a única figura que se apresenta em pé de igualdade para combater com o João Lourenço.
2: General na reserva, Gino Carneiro submeteu hoje a sua pré-candidatura à presidência do MPLA, partido no poder em Angola. Carneiro quer bater de frente com o atual presidente do partido, João Lourenço. O também presidente angolano submeteu, no mês passado, a sua recandidatura à direção do Partido Libertador. Dois antigos companheiros de trincheira na luta pela libertação de Angola agora degladiam-se pela liderança do Partido Libertador. Até onde vai a ousadia de Higino Carneiro? Este é o tema de fundo da Praça Pública de hoje, quinta-feira, 25 de junho de 2026. Eu sou Amos Fernando e tu és muito, mas muito bem-vindo.
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2: O político Higino Carneiro formalizou na manhã desta quinta-feira, em Luanda, capital angolana, a sua candidatura à presidência do MPLA, cuja eleição vai decorrer em dezembro deste ano. O general na reforma entregou cerca de 20 mil subscrições de militantes do MPLA, número muito superior às 11 mil assinaturas apresentadas pelo atual presidente do partido e candidato à reeleição, João Lourenço.
0: Vamos esperar, tanto que a sua comissão aprecie o que nós entregamos. O meu mandatário está disponível para qualquer momento que a sua comissão necessite, ele possa estar presente para prestar declarações, esclarecimentos que se puserem. A comissão é soberana, portanto, nós acreditamos que eles trabalham respeitando a transparência, a legalidade e aquilo que naturalmente estabelecem os nossos estatutos e também o regulamento eleitoral.
2: O também pré-candidato à liderança do MPLA, António Venâncio, considerou que a submissão da candidatura de Higino Carneiro é um momento histórico no MPLA. Entretanto, há pouco conversei com o acadêmico e analista político angolano Albino Paquice sobre até onde Higino Carneiro pode chegar com esta sua pré-candidatura à liderança do MPLA. E vamos acompanhar.
1: Bem, na verdade, Amos, o que está a acontecer no MPLA, desde já é uma luta que nós chamamos aqui, penso que faz algum sentido, de luta de titãs, porque o Higino Carneiro não é um militante qualquer, né? É um militante que tem mais de 40 anos da militância do partido e, portanto, neste momento é a única figura, uma das únicas figuras que se apresenta em pé de igualdade para combater com alguém que é o atual presidente do partido MPLA, que é portanto, o João Lourenço.
2: Albino Paquice, fica-se aqui com alguma sensação, olhando pelos bastidores internos e externos, de que o Higino Carneiro granjeia alguma simpatia, assim como dentro do MPLA e até mesmo fora do MPLA. Não há aqui algum risco de ruptura dentro do MPLA caso a sua pré-candidatura seja chumbada?
1: Eu preciso dizer que Higino Carneiro hoje, e de facto essa pergunta faz-na bem, tem apoios não apenas dentro do partido, embora as pessoas dentro do partido do MPLA, nós temos chamados de alguma forma, cá em Angola, de meio falsos, porque muitos deles apoiam apenas aquele que tem o poder. E dificilmente apoiam claramente alguém que não tenha o poder, como é o caso de Higino Carneiro, que esteja a concorrer. Mas a grande verdade é que, e dizes bem aí nessa pergunta, ele tem apoios internos no partido e tem apoio externo. Agora, não há, de facto, a questão de chumbar ou aprovar a sua candidatura. Não vem por conta dos apoios, mas se for chumbada a sua candidatura, virá essencialmente de uma guerra que o presidente João Lourenço entendeu declarar essa guerra o ano passado, quando o Higino Carneiro lhe apresentou essa necessidade, não, esta vontade de concorrer ao cadeirão máximo, e ele deu uma entrevista à TPA com o jornalista Ernesto Bartolomeu. A partir daí as coisas azedaram, e se essa candidatura for chumbada pela subcomissão de candidaturas, será por conta daí, por conta disso, porque de facto há uma rivalidade muito clara entre o João Lourenço e Higino Carneiro.
2: Mas há ou não há risco de ruptura dentro do MPLA se a candidatura de Higino Carneiro for chumbada?
1: O MPLA anda de facto meio dividido. já há algum tempo. Há uma ala que apoia, de facto, João Lourenço, e há outra ala que não o apoia nem de dia nem de noite. Vamos ver o que é que isso vai dar e vamos esperar o Congresso em dezembro, como é que será o Congresso. Nós torcemos para que corra tudo bem, né? Agora, a semelhança do que aconteceu em Moçambique, penso que o João Lourenço corre um risco muito grande de ser desautorizado e de apresentar um candidato para as eleições de 27 que não será aceito, né? E isso pode acontecer no Congresso. O risco é muito grande.
2: Palavras do analista angolano Albino Paquice. Higino Carneiro foi esta semana constituído arguido por crimes de peculato e branqueamento de capitais pela Procuradoria-Geral da República. Em conferência de imprensa esta manhã, o pré-candidato à liderança do MPLA afirmou estar tranquilo e garantiu que o processo não vai atrapalhar a sua intenção de dirigir o partido no poder em Angola. E o analista Albino Paquice considera que a Procuradoria-Geral da República está a ser utilizada para tentar travar Higino Carneiro.
1: A grande verdade é que nós percebemos que a nossa PGR, a nossa Procuradoria-Geral da República em Angola, responde ao Presidente da República. Portanto, se em casos pequeninos nós não temos a PGR, em casos grandes como este, Higino Carneiro, Isabel dos Santos e tantos outros, o Presidente da República interfere diretamente na PGR, porque a PGR representa o Estado e o chefe de Estado, nos termos do artigo 108, é o Presidente da República. Portanto, temos aqui uma grande interferência e, em muitos casos, essas instituições como a PGR, a própria Justiça, é utilizada para fins políticos, é o que nós estamos a notar aqui. Vamos perceber até que ponto vai isto. Está muito notável que há uma intervenção política no Poder Judicial, essencialmente aqui na PGR, mas vamos ver até onde é que vai ser levado isso.
2: Palavras de Albino Paquice, acadêmico e analista político angolano, reagindo assim ao caso contra Higino Carneiro, que está a ser levado a cabo pela Procuradoria-Geral da República. E agora vamos olhar para o nosso espaço de debate, onde perguntamos nas nossas redes sociais até onde pode chegar a pré-candidatura de Higino Carneiro à liderança do MPLA. E o debate está a pipocar, permita-me o termo, nas redes sociais. Catarina Martins está a acompanhar o debate. Boa noite e bem-vinda, Catarina.
4: Olá, relativamente à pergunta de hoje, recebemos vários comentários. Ora, Moisés escreve, perda de tempo. Domingos Clemente escreve, até ao Congresso. Manuel Fortunato comenta, o mal dos angolanos é pensar que esta perseguição ao Carneiro é real. Isto não passa de um teatro elaborado pelo MPLA. Eles sabem que um candidato indicado pelo João Lourenço não terá aceitação, então têm de criar alguém que supostamente é inimigo do João Lourenço como candidato para ter aceitação do povo, diz este ouvinte. Walter Miguel afirma, o time é o mesmo, não fiquem no tempo. É tudo uma estratégia premeditada para enganar os menos atentos, levando-os a votar no mesmo grupo, dono do sofrimento do verdadeiro povo angolano. Afonso Carlos diz, nunca confiar nos políticos. Lavegel comenta, e esse partido é muito forte, mas um dia vai ficar no esquecimento. E a luta começou. Comenta Gabriel Domingos.
2: Obrigado, Catarina Martins. A luta começou, diz este ouvinte, mas também o espaço ainda é